0: Fernandes.
1: Apoiar empresas brasileiras impactadas pelas tarifas impostas pelos Estados Unidos.
2: É o que pretende a Apex Brasil por meio de um plano lançado hoje.
1: A ideia é pensar estratégias individuais para cada tipo de negócio e diversificar os mercados para exportação.
3: O plano de diversificação de exportações elaborado pela Apex Brasil, Agência Brasileira de Promoção de Exportações e Investimentos, pretende atender 5.300 empresas estimadas como atingidas pelo tarifaço imposto pelos Estados Unidos. São companhias de setores como alimentos e bebidas, calçados, moda e máquinas e equipamentos. Além do atendimento individual às empresas afetadas, a iniciativa prevê a conexão com compradores internacionais, como explica Laudemir Miller, presidente da Apex Brasil.
4: Nós vamos colocar as empresas brasileiras frente a frente com compradores internacionais do seu produto em mercados alternativos. Nós vamos fazer isso com feiras internacionais, com rodadas de negócios no Brasil. Nós vamos trazer compradores internacionais ao Brasil e também nós vamos ter uma modalidade de apoio direto a empresas, um apoio financeiro em determinadas ações para elas se prepararem para a exportação.
3: Estão previstas mais de 300 ações de diversificação de mercados em todo o mundo. Entre os mercados alternativos com parcerias na agência estão Canadá, México, Alemanha, Turquia, África do Sul, China e Índia. De acordo com Laudemir Miller, presidente da Apex Brasil, a agência vai investir 210 milhões de reais para colocar as ações em prática.
4: A gente não tem como meta recuperar nos 12 meses os 210 milhões, o que a gente quer é ampliar o número de mercados que as empresas exportam e ampliar ainda mais as exportações do Brasil.
3: A partir desta quarta-feira, as empresas afetadas pelo tarifaço e interessadas no plano de diversificação de exportações devem se inscrever diretamente na página da Apex na internet, em apexbrasil.com.br. Reportagem Luana Karen.
2: E produtores de cana-de-açúcar da região Nordeste que sofreram prejuízos econômicos por causa da tributação imposta pelos Estados Unidos ou decorrentes de eventos climáticos extremos têm direito a apoio.
1: Foi publicado hoje decreto que regulamenta a concessão do apoio financeiro.
5: Produtores independentes de cana-de-açúcar da região Nordeste, que tiveram prejuízos na safra 2025-2026, poderão solicitar apoio financeiro. O benefício será de R$ 12,00 por tonelada de cana comercializada, com limite total de R$ 270 milhões de reais em recursos. O apoio é destinado a quem comprovar prejuízos causados pela tributação adicional sobre exportações brasileiras pelos Estados Unidos ou por eventos climáticos extremos. A produção considerada deve ter sido entregue entre 1º de agosto de 2025 e 31 de julho de 2026. Para receber, o produtor precisa apresentar à Companhia Nacional de Abastecimento, a CONAB, a documentação que comprove a comercialização e os prejuízos. Os documentos devem ser enviados até 30 de outubro de 2026. O pagamento será feito pela CONAB por PIX, utilizando a chave CPF ou CNPJ do beneficiário, ou por depósito em conta corrente de sua titularidade. Não tem direito produtores que sejam sócios nas usinas, destilarias ou cooperativas que recebem a cana-de-açúcar. As orientações para envio da documentação e a relação dos beneficiários serão divulgadas pela CONAB em seu site, no endereço gov.br/CONAB. Thaís de Araújo para a Voz do Brasil.
2: Projetos de assistência técnica e extensão rural do semiárido podem ser beneficiados por edital aberto pela Agência Nacional de Assistência Técnica e Extensão Rural, a ANATER, e Ministério do Desenvolvimento Agrário e Agricultura Familiar.
1: São 413 milhões de reais para implementar a adaptação climática na agricultura familiar.
2: Serão selecionados 50 lotes territoriais em 10 estados do semiárido, atingindo mais de 60 mil famílias.
1: A presidente da Agência Nacional de Assistência Técnica e Extensão Rural, Loroana Coutinho, explicou a quem se destina o edital.
6: A gente está falando de agricultores familiares, de povos indígenas, comunidades quilombolas, de assentados e assentadas da reforma agrária, de beneficiários do Programa Nacional do Crédito Fundiário. Então, é uma gama de pessoas que são vinculadas ao Programa Garantia Safra e que agora poderão receber

0: em estruturação poderão receber acompanhamento. Então, não é só assistência técnica e extensão rural, é assistência técnica e extensão rural, mas também estruturação da produção. Então, certamente, a gente vai dinamizar esses 56 territórios com muita ação.
1: O prazo para a inscrição das propostas vai até 31 de agosto e pode ser feita a inscrição pela internet em anater.org/editais-2.
2: Produtores rurais que vão declarar um imposto territorial rural podem fazer de forma mais simples.
1: A novidade deste ano é a opção de quitar o imposto na hora, usando o Pix, cartão ou TED.
2: O prazo de entrega da declaração vai até o dia 30 de setembro.
3: O prazo para a entrega da declaração do Imposto sobre a Propriedade Territorial Rural começou nesta segunda-feira e segue até 30 de setembro de 2026. A novidade este ano é que na versão web para pessoas jurídicas e para proprietários de imóveis rurais com área superior a 100 hectares, o pagamento do tributo pode ser feito por PIX, cartão de crédito, TED ou emissão do documento para pagamento. No sistema é possível preencher, transmitir, retificar e consultar declarações sem a necessidade de instalar programas no computador. O acesso é realizado com autenticação gov.br nos níveis prata ou ouro. Contribuintes que possuem muitos imóveis rurais podem ser importados arquivos contendo múltiplas declarações. Para ter acesso à declaração do imposto sobre a propriedade territorial via web, acesse o endereço serviços.receitafederal.gov.br/login. Lá, o contribuinte deve entrar na conta gov.br, localizar o imóvel e preencher a declaração. Daniele Popov para a Voz do Brasil.
1: O Ministério da Saúde e o Serviço Federal de Processamento de Dados, o SERPRO, anunciaram a nuvem soberana do SUS.
2: E o que isso significa? Que os dados do Sistema Único de Saúde vão ser armazenados em uma única infraestrutura nacional.
4: Pela proposta, informações como históricos médicos, resultados de exames e registros de vacinação passam a ser processados exclusivamente em território nacional. A medida atende a parâmetros da Lei Geral de Proteção de Dados e garante a submissão das bases digitais unicamente à legislação brasileira, como explica o ministro da Saúde, Alexandre Padilha.
5: Todos os mais de 5 bilhões de dados da saúde, da nossa Rede Nacional de Dados de Saúde, passa a ter a segurança, a casa própria, aqui no Brasil, submetido às leis brasileiras, apenas a nenhuma lei de qualquer outro país.
4: O Serviço Federal de Processamento de Dados e o Departamento de Informação e Informática do Sistema Único de Saúde vão administrar a infraestrutura. O presidente do SERPRO, Wilton Mota, disse que, além de maior segurança, a nuvem soberana do SUS vai permitir a ampliação dos serviços digitais na saúde.
6: É consolidar uma estrutura robusta, segura e soberana.
4: Com a nuvem soberana do SUS, o Ministério da Saúde espera consolidar a Rede Nacional de Dados em Saúde, onde o paciente terá toda a sua trajetória no SUS em formato digital. Reportagem Nazi Brum.
1: E a gente vai falar agora de uma coisa que irrita muito brasileiro. São aquelas ligações indesejadas de telemarketing, instituições financeiras.
2: O excesso pode até fazer com que chamadas importantes deixem de ser atendidas.
1: E para ajudar o consumidor a se proteger, existem ferramentas gratuitas que permitem bloquear o telemarketing e identificar quem está por trás de números desconhecidos.
7: O Brasil registra uma média de 305 mil ligações indesejadas por minuto, segundo dados do IDEC, o Instituto de Defesa de Consumidores. O número dá ao país o título de líder global em chamadas abusivas. Desde 2022, a Anatel tem atuado para garantir o direito de quem não quer receber esses tipos de chamadas, que no geral são ofertas de produtos e serviços, pesquisas, pedidos de doações ou cobranças. E mais, muitas vezes são realizadas por robôs.
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7: O Não Me Perturbe é um desses serviços criados para preservar o cidadão das ligações abusivas. Ele é gratuito e permite bloquear chamadas realizadas pelo telemarketing de operadoras de telecomunicações

0: e instituições financeiras participantes. Basta acessar a plataforma www.nãomeperturbe.com.br, realizar o cadastro e selecionar as empresas que você deseja bloquear. Outra alternativa é o Qual Empresa Me Ligou. Caso você receba a chamada de um número desconhecido, é possível acessar o site qualempresameligou.com.br e consultar a qual empresa aquele número está vinculado. A ferramenta permite a localização dos canais oficiais de atendimento da empresa e evita que o usuário caia em golpes. A estudante de psicologia Isabelle Reis se queixa dos constantes incômodos provocados pelas ligações cada vez mais insistentes.
1: Recebo muitas ligações pela manhã, muitas ligações pela tarde e agora recentemente eu venho recebendo ligações até pela noite. Então eu não atendo mais ligação, às vezes pode ser até uma pessoa que é conhecida ou alguma coisa urgente, eu não atendo. Assim, meu celular sempre tá no mudo, inclusive minha mãe até reclama, às vezes ela me liga ou pessoas da minha vida me ligam e sempre tá no silencioso, então se eu não estou com o celular na minha mão, às vezes eu não atendo e às vezes é uma coisa séria.
0: Desde junho de 2024, a Anatel também passou a considerar abusivas as chamadas curtas com duração de até 6 segundos. Desde então, foram realizados mais de 1.200 bloqueios de empresas para a realização de chamadas e quase R$40 milhões em multas já foram aplicados. Reportagem Graziele Bezerra.
2: E falamos sobre as ligações indesejadas, muitas vezes feitas para os nossos celulares.
3: Um aparelho que faz parte do dia a dia, sempre ao lado do brasileiro. Por lá a gente faz compras, tem acesso ao banco e aos nossos contatos.
2: Pois então, uma plataforma permite registrar um aparelho celular e emitir alertas em caso de perda, roubo ou furto.
3: É o Celular Seguro, um sistema do Ministério da Justiça e Segurança Pública.
2: A plataforma oferece também a opção de indicar contatos de segurança e comunicar uma ocorrência para bloquear o aparelho de forma simples e rápida.
3: Você sabe como cadastrar o seu telefone na plataforma Celular Seguro? O sistema permite ao usuário registrar o aparelho celular e emitir alertas em caso de roubo, furto ou perda. A plataforma também oferece a opção de indicar pessoas de confiança que vão poder emitir um alerta em nome do usuário caso ele não consiga acessar o sistema. Para usar o Celular Seguro, é necessário fazer o login por meio de uma conta gov.br. O cadastro pode ser realizado pelo aplicativo ou pela versão web da plataforma. Para se cadastrar, basta acessar a plataforma Celular Seguro, escolher a opção Meus Telefones ou Telefones de Confiança e selecionar o aparelho. Depois, basta clicar em Alerta e confirmar o registro. Após a confirmação, será gerado um número de protocolo que pode ser utilizado em eventuais consultas posteriores. A plataforma Celular Seguro também oferece uma ferramenta para consulta de aparelhos usados antes da compra e verificar se determinado aparelho tem registro de roubo, furto ou perda. Para realizar a consulta, basta informar o e-mail, número de identificação único do aparelho celular. O e-mail pode ser consultado nas configurações do aparelho. Priscila Machado, para a Voz do Brasil.
4: Golpistas estão utilizando a logomarca do governo federal para oferecer supostas renegociações.
2: A orientação é não clicar em e-mails, mensagens e links na internet, inclusive em redes sociais.
5: O Ministério da Fazenda alerta para golpes aplicados contra pessoas que procuram renegociar dívidas. Os golpistas utilizam anúncios falsos, e-mails, mensagens e links na internet, inclusive em redes sociais, e usam indevidamente nomes e logomarcas do governo federal para conferir aparência de legitimidade às ofertas. A orientação é ficar atento. A renegociação de dívidas é feita diretamente com as instituições bancárias. O governo não envia links, mensagens digitais ou SMS oferecendo esse tipo de serviço e não mantém sites específicos para renegociação. Por isso, não forneça dados pessoais ou bancários e não faça pagamentos a partir de links recebidos por mensagens ou anúncios. Informações e orientações sobre renegociação de dívidas estão disponíveis no portal oficial do Ministério da Fazenda, no endereço gov.br/fazenda. Em caso de dúvida, procure diretamente a instituição financeira responsável.

0: responsável pela dívida e utilize somente canais oficiais. Lucília Araújo para a Voz do Brasil.
1: A aeronave com sensores de alta precisão está sobrevoando Amazônia, Cerrado e Pantanal para medir os gases que causam o efeito estufa.
2: O trabalho é uma parceria entre Brasil e Alemanha.
3: A aeronave, equipada com instrumentos científicos, está fazendo voos no espaço aéreo brasileiro desde o mês passado. O objetivo é medir fluxos e concentrações atmosféricas de dióxido de carbono e metano, dois dos principais gases causadores do efeito estufa. Os voos se concentram na Amazônia, no Pantanal e em parte do Cerrado. O modelo do avião é capaz de voar em uma ampla faixa de altitude, desde 850 metros até 15 mil metros. O pesquisador do Instituto de Física da Universidade de São Paulo, Paulo Artacho, dá os detalhes.
4: O objetivo principal dessa pesquisa é entender melhor as emissões e o processamento atmosférico de um gás de efeito estufa, que é muito importante, que é o metano. Então, o metano é o segundo gás em importância, em relevância, do ponto de vista de gases de efeito estufa, logo depois do dióxido de carbono. E a Amazônia e o Pantanal, em particular, todas as áreas alagadas, são fortes emissores de metano.
3: Cerca de 120 pesquisadores de instituições de pesquisa da Alemanha e do Brasil trabalham na coleta de dados. A coordenação é do Instituto Nacional de Pesquisas Espaciais, o INPE, e do Centro Espacial Alemão. Segundo o coordenador da pesquisa, Dirceu Luiz Erdes, os dados vão complementar informações de outros sistemas de observação, validar medições por satélite e aprimorar modelos climáticos.
5: Todos os modelos de IPCC, modelos de clima e tempo, utilizam dados de CO2 e metano. Então, o principal objetivo desse trabalho é validar esses modelos, corrigir o que tiver que corrigir e melhorar as projeções futuras. E também validar os dados satélites. Tem vários satélites hoje, tanto europeus como americanos, japoneses e chineses, que cruzam o nosso território. E eles têm um valor de coleta desses dados. E a ideia desse projeto é coletar os dados in situ, na região, e validar tanto o satélite como os modelos de previsão.
3: A campanha científica deve se estender até meados de setembro. Até lá, serão realizados cerca de 15 voos, tanto durante o dia quanto à noite. Reportagem Luciana Colares de Holanda.
1: Modelo brasileiro de alimentação escolar que une os produtos da agricultura familiar às merendas servidas aos estudantes foi apresentado a uma delegação da Etiópia.
6: Antes de chegar ao prato dos estudantes, a merenda escolar percorre um caminho que começa muito antes da cozinha da escola. É um modelo que une alimentação saudável, agricultura familiar e políticas públicas. Uma experiência brasileira que desperta o interesse de outros países como a Etiópia. Como lembrou a coordenadora-geral do Programa Nacional de Alimentação Escolar, Karine Santos.
7: O Brasil coopera com muitos países, faz parte da programação dessa missão de receber a delegação da Etiópia, demonstrar como isso é levado a efeito até que esse alimento chegue de fato no prato dos nossos estudantes.
6: A visita integra a parceria de cooperação entre Brasil e Etiópia voltada ao intercâmbio de experiências sobre alimentação escolar. Analista de projetos da Agência Brasileira de Cooperação, Paulo Barbieri, falou como funciona essa cooperação entre os dois países.
8: O Programa de Alimentação Escolar Brasileiro já tem 70 anos, né, de existência e, assim, pelas inovações que o programa traz, os países, eles têm muito interesse em conhecer como ele é organizado, né, como ele é operado.
6: Numa escola do Distrito Federal, a delegação da Etiópia pôde acompanhar o resultado desse trabalho na prática. Parte dos alimentos alimentos servidos nas escolas públicas vem diretamente da agricultura familiar. A produção passa pelas cooperativas e segue para as unidades de ensino, como garante o presidente da cooperativa, Anaildo Porfírio da Silva.
9: A nossa cooperativa associação hoje atende 72.

0: escola. Então isso ajuda demais o agricultor.
1: O agricultor familiar José Ailton Alves diz que sente satisfação por ter o seu trabalho reconhecido internacionalmente.
2: A gente se sente honrado e gratificado, porque a gente está vendo que o nosso trabalho está sendo visto.
1: Os alimentos produzidos por agricultores familiares, como José Ailton, chegam a milhões de estudantes, como Otaviana Esteves de Deus, de 11 anos.
3: Muito legal essa hora que a gente reúne todo mundo aqui na mesa para comer, conversar, um alimento saudável também, muito delicioso.
1: A merendeira Dilma Costa conta que o sucesso é garantido.
4: Hoje é estrogonofe, hoje vai ser uma loucura, eles vão comer assim, é sempre repetem, né?
1: A Cooperação Brasil-Etiópia é coordenada pela Agência Brasileira de Cooperação pelo Fundo Nacional de Desenvolvimento da Educação e conta com o suporte de agências das Nações Unidas. Reportagem Cleide Lopes.
5: E essas foram as notícias do governo federal.
6: Fique agora com as notícias do Poder Judiciário e do Congresso Nacional. Uma boa noite.
5: Boa noite para você e até amanhã.
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9: Centro de Estudos Constitucionais do Supremo Tribunal Federal prorroga prazo de inscrições para audiência acadêmica em Belém, no Pará.
10: Relatório do CNJ aponta que medidas protetivas chegam rápido, mas não bastam contra feminicídios.
9: STJ mantém condenação de suposto membro do PCC a mais de 87 anos de prisão.
10: Boa noite, eu sou Arthur Filho.
9: E eu sou Walter Lima.
10: O Centro de Estudos Constitucionais do Supremo Tribunal Federal prorrogou para 16 de agosto o prazo de inscrições para participação na terceira audiência acadêmica regional do projeto O Ensino do Direito Constitucional no Século XXI, Panorama e Perspectivas.
9: O evento será realizado no próximo dia 28 no Instituto de Ciências Jurídicas da Universidade Federal do Pará.
10: As instituições interessadas em fazer exposição oral devem realizar a inscrição por meio de formulário com envio de resumo escrito até 4.000 caracteres.
9: As manifestações devem ter caráter constitucional e poderão abordar um ou mais dos eixos temáticos definidos pelo Centro de Estudos Constitucionais do Supremo Tribunal Federal.
10: Pesquisa apresentada pelo Conselho Nacional de Justiça revela que o sistema de justiça tem concedido com rapidez medidas protetivas de urgência.
9: Mas os dados revelam que ainda é um desafio combater o feminicídio. Fernanda Porto.
11: 53% das medidas protetivas de urgência são concedidas no mesmo dia em que a mulher faz a solicitação. Mas a ação ainda não é suficiente para evitar casos de feminicídios, já que em 57,6% dos casos, as vítimas tinham medidas protetivas vigentes. Os dados são da pesquisa Feminicídio e Medidas Protetivas de Urgência, publicada pelo Conselho Nacional de Justiça. O levantamento foi feito com base em mais de 10 mil inquéritos iniciados e ações penais de primeiro grau ajuizadas entre os anos de 2024 e 2025. Do grupo analisado, 3.449 vítimas, ou seja, duas a cada três mulheres, não tinham medida contra o réu. Já outras 1.669 tinham medida protetiva, o que corresponde a uma a cada três vítimas.
10: Superior Tribunal de Justiça mantém condenação de mais de 87 anos de prisão a suposto integrante do PCC.
9: A decisão é da desembargadora convocada Nilsone de Freitas. Repórter Fátima Uchoa.
12: O réu foi condenado por participação em organização criminosa armada, 5 homicídios qualificados e ocultação de cadáver. Entre as vítimas está uma escrivã da Polícia Civil de São Paulo. Segundo o Ministério Público, o réu é integrante do primeiro comando da capital, o PCC. A defesa pretendia anular a condenação pelo Tribunal do Júri e obter novo julgamento, mas o Tribunal de Justiça de São Paulo negou a apelação, sob o fundamento de que a decisão dos jurados tinha

0: amparo em provas. No STJ, ao analisar o pedido, Nilsoni de Freitas destacou que o habeas corpus serve para proteger o direito de locomoção diante de ilegalidade ou abuso de poder, não sendo cabível para rediscutir condenações quando não há flagrante ilegalidade.
1: Justiça Federal suspende reintegração de posse em área disputada por assentados e indígenas pataxós na Bahia.
2: Com a decisão, a ordem de reintegração de posse em favor do INCRA fica sem efeito até um novo julgamento, que só deve ocorrer após produção de prova técnica. Sabrine Menezes.
3: No recurso, o MPF sustentou que os direitos territoriais dos povos indígenas são originários e reconhecidos pela Constituição Federal. Com a decisão, o processo de reintegração de posse do lote 77A, localizado no projeto Assentamento Cumuru-Xatiba, em Prado, na Bahia, deve passar por uma nova perícia para verificar se a área faz parte da terra indígena Comexatibá, do povo pataxó. Em caso de confirmação, os assentados têm direito à indenização e à eventual realocação para outro projeto de reforma agrária.
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1: A você, uma boa noite.
2: E até amanhã.
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0: sou Paula Groba.
1: E eu sou Humberto Pinheiro.
0: E estes são os destaques de hoje do Jornal do Senado, que começa agora.
1: Vai à sanção programa de incentivos à produção nacional de fertilizantes.
0: Avança projeto que define implementação do novo piso salarial nacional para médicos e cirurgiões dentistas.
1: Estatuto do Aprendiz segue para plenário com urgência.
0: Boa noite.
1: Boa noite.
0: Apesar de ser uma das maiores potências mundiais de produção de alimentos, o Brasil ainda depende fortemente de fertilizantes importados para manter a produção agrícola.
1: Para reduzir essa dependência, o Senado aprovou hoje e encaminhou para a sanção presidencial o projeto que cria um programa de incentivo à produção nacional de fertilizantes. A proposta busca aumentar a oferta do insumo produzido no país, reduzir os custos para o agronegócio e, com isso, ajudar a baratear a produção de alimentos. A reportagem é de Alexandre Campos.
2: A principal mudança feita pelos deputados federais aprovada pelos senadores é a autorização para o repasse de recursos do orçamento ao BNDES para abrir linha de crédito para investimentos na produção de fertilizantes e matérias-primas, remineralizadores, bioinsumos e biofertilizantes. O dinheiro poderá financiar plantas industriais, atividades de pesquisa e infraestrutura de integração de polos logísticos. Relatora do projeto, a senadora Tereza Cristina, do PP de Mato Grosso do Sul, lembrou que apesar de ser uma potência agrícola, o Brasil continua dependente da importação de fertilizantes.
3: Em 50 anos nós revolucionamos a agricultura e a produção brasileira. E hoje, este ano, a gente deve passar os Estados Unidos como maiores exportadores de grãos do mundo. E nós vamos fazer essa façanha com terras pobres, presidente, que precisam de fertilizantes. Então é uma loucura a gente não ter até hoje um proferte da vida.
2: O texto aprovado, que segue para a sanção presidencial, confere ao Conselho Nacional de Fertilizantes e Nutrição de Plantas a atribuição de avaliar a cada 2 anos a efetividade do programa e definir a mistura mínima obrigatória de fertilizantes nacionais aos comercializados em território brasileiro.
0: E a Comissão de Orçamento aprovou a abertura de créditos extraordinários à União para socorrer vítimas de desastres naturais e para agências reguladoras.
1: Relatora da proposta, a senadora Tereza Cristina defendeu que o instrumento da abertura de crédito seja evitado com mais planejamento. Repórter Raíssa Abreu.
4: A medida provisória aprovada destina 305 milhões de reais ao socorro de vítimas de desastres naturais, como secas e enchentes, em diversos pontos do país. A relatora, senadora Tereza Cristina, do PP de Mato Grosso do Sul, votou pela aprovação da medida, mas reforçou que o crédito extraordinário só deve ser usado em casos excepcionais.
3: Um país que

0: estação após estação precisa correr para socorrer aquilo que poderia ter prevenido, não enfrenta um problema de imprevisibilidade, enfrenta um problema de planejamento.
1: A comissão também aprovou um projeto de abertura de crédito de 24 milhões de reais para reforçar o orçamento das agências reguladoras.
2: Médicos e cirurgiões dentistas podem ter piso salarial de mais de 13 mil reais para 20 horas semanais, mas a implementação será gradual ao longo de 3 anos.
3: Foi o que aprovou nesta terça-feira a Comissão de Assuntos Econômicos. Pelo texto aprovado, o piso será implementado em 3 etapas. As informações com a repórter Marcela Cunha.
4: O projeto estabelece piso salarial de R$ 13.662 para médicos e cirurgiões dentistas que trabalham 20 horas por semana. O novo valor de referência vale tanto para o setor público quanto para o privado e deverá ser reajustado anualmente. A proposta também aumenta para 50% o adicional pelo trabalho noturno e mantém nesse percentual a remuneração das horas extras. O texto já havia sido aprovado pela Comissão de Assuntos Econômicos e de Assuntos Sociais, mas recebeu recurso para votação pelo plenário. Foram apresentadas 4 emendas e por isso o projeto voltou à CAI. O relator, senador Nelsinho Trade, do PSD do Mato Grosso do Sul, aceitou apenas a emenda que prevê a implantação gradual do novo piso. 40% do valor no primeiro ano, 70% no segundo e 100% a partir do terceiro.
5: A transição confere tempo de adaptação aos empregadores, tanto do setor privado quanto do setor público, e mitiga eventuais impactos negativos sobre o mercado de trabalho.
4: O projeto segue para análise da Comissão de Assuntos Sociais e depois para votação no plenário do Senado.
2: O Senado pode analisar propostas que reduzem o número de dias letivos nos calendários escolares.
3: As ideias foram apresentadas por cidadãos e serão analisadas pela Comissão de Direitos Humanos e Legislação Participativa. Se aprovadas, poderão ser transformadas em projetos de lei. Repórter Herman Kulitz.
6: As iniciativas foram apresentadas por cidadãos pelo portal E-Cidadania. Como receberam mais de 20 mil apoios, se tornaram sugestões e legislativas. Agora, a Comissão de Direitos Humanos e Legislação Participativa vai decidir se elas serão transformadas em projeto de lei. André Camargo, autor de uma das propostas, explicou que antigamente o calendário escolar era de 180 dias e não vê prejuízo no retorno a essa quantidade.
7: As 800 horas vão permanecer, né? A carga horária de trabalho vai se manter. O que vai diminuir é a quantidade de dias letivos para a gente poder se organizar, se reorganizar e tentar ver uma nova saída.
6: Os autores alegam benefícios tanto para os professores, favorecendo a formação continuada e a melhora na qualidade de vida no trabalho, quanto para os alunos, que poderão ter um ano letivo mais dinâmico e focado em um ensino mais eficiente, podendo até diminuir a evasão escolar.
2: E avançou no Senado o Estatuto do Aprendiz, novo marco legal para programas de aprendizagem com regras de contratação de adolescentes e jovens entre 14 e 24 anos, além de pessoas com deficiência em qualquer idade.
3: O texto aprovado pela Comissão de Assuntos Sociais, sem modificações, seguiu com pedido de urgência para votação no plenário do Senado. Repórter Marcela Diniz.
8: O contrato terá duração de 2 anos, podendo ser prorrogado por mais um, e a jornada poderá chegar a 8 horas diárias para quem já concluiu a educação básica. A proposta garante direitos como vale transporte, férias no mesmo período do recesso escolar para menores de 18 anos e estabilidade para gestantes. O texto mantém a obrigatoriedade de contratação de aprendizes por empresas de médio e grande porte nos mesmos percentuais de hoje, mínimo de 5% e máximo de 15%, de acordo com o número de trabalhadores. Micro e pequenos negócios continuarão com contratação facultativa. Para quem não cumprir a cota, o texto prevê multa de R$ 3.000 por aprendiz não contratado. Em caso de reincidência ou embaraço à fiscalização, o valor dobra. O texto aprovado pelos senadores é o mesmo que veio da Câmara. 5 emendas de plenário foram rejeitadas na Comissão de Assuntos Sociais, entre elas, a que transferia para negociação coletiva regras sobre aprendizagem. O senador Flávio Arnes, do PSB paranaense, lembrou que já existe decisão do STF proibindo esse tipo de acordo quando o que está em questão são direitos de adolescentes.
9: Não se pode discutir.

0: dia mais vagas ou menos vagas. E já existe o tema 1046, que afastou expressamente das políticas de inclusão de aprendizes a negociação coletiva. A empresa pode alocar aprendizes em outros tomadores de serviço, públicos ou privados. Então, várias alternativas foram criadas para se ultrapassar o problema de eventualmente uma empresa não poder contratar.
1: A aprovação no Senado é o último passo da análise da proposta no Congresso, mas para virar lei, ela ainda precisa ser sancionada pelo presidente da República.
2: E o senador Paulo Paim, do PT do Rio Grande do Sul, reafirmou o apoio à redução da jornada para 40 horas semanais, sem redução de salário. Segundo ele, mais de 80% dos brasileiros apoiam o fim da escala 6x1.
3: Paim também citou estudos que apontam a possibilidade de criação de 4,5 milhões de novos empregos com a medida. Ao destacar que a proposta já recebeu o aval dos deputados, o senador defendeu que a PEC seja colocada em votação no Senado.
4: Não estamos diante de uma pauta de esquerda ou de direita, de centro ou do governo ou da oposição. Estamos diante de uma pauta dos brasileiros, das famílias brasileiras.
3: Edição de Paula Groba e trabalhos técnicos de Eliseu Caires. O Jornal do Senado fica por aqui. Acompanhe agora as notícias da Câmara dos Deputados. Boa noite.
2: Boa noite e até amanhã.
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6: Comissões declaram nulo casamento de menores de 16 anos de idade.
7: Propostas aumentam o acesso da população às canetas emagrecedoras.
6: Lei votada pelos parlamentares amplia uso do FGTS por filantrópicas.
8: Boa noite. Uma nova lei mantém até 2030 a autorização para que instituições filantrópicas de saúde utilizem recursos do FGTS, a partir de projeto que passou pela análise dos deputados. Quem explica é a repórter Maria Neves.
9: Já está em vigor a lei que prorroga até 2030 o prazo para que hospitais filantrópicos utilizem recursos do Fundo de Garantia do Tempo de Serviço, o FGTS. Entre 2019 e 2022, a legislação permitia a essas instituições de saúde sem fins lucrativos aplicarem verbas do FGTS, mas a autorização não foi prorrogada. A norma sancionada agora foi apresentada pelo deputado Paulo Pimenta, do PT do Rio Grande do Sul, ainda este ano. O parlamentar apenas recuperou o texto de uma medida provisória do Executivo, que perdeu a validade porque não foi votada pelo Congresso. Ao defender a aprovação do então projeto de lei no plenário da Câmara, o deputado Pompeu de Matos, do PDT do Rio Grande do Sul, ressaltou que a proposta vai beneficiar especialmente as Santas Casas.
10: É uma tomada de uma possibilidade que tinham as Santas Casas de se socorrer do Fundo de Garantia por Tempo de Serviço para suprir as dívidas que têm de financiamento. Segundo constam, a própria Santa Casas já declararam que há uma dívida em torno de 10 bilhões e existe recurso no Fundo de Garantia destas Santas Casas que pode ser lançado mão.
9: O governo estima que a utilização de verbas do FGTS pode reduzir os encargos financeiros das entidades filantrópicas de patamares próximos a 18% ao ano para cerca de 12% ao ano. Para serem consideradas filantrópicas, as instituições devem destinar pelo menos 60% dos atendimentos ao Sistema Único de Saúde, de forma gratuita para a população. Os empréstimos com recursos do Fundo de Garantia vão beneficiar também instituições sem fins lucrativos que atuem no campo para auxiliar pessoas com deficiência e que participem de forma complementar do SUS. Na Câmara, o texto foi aprovado em 7 de julho e logo em seguida, no dia 15 do mesmo mês, os senadores também acolheram o projeto. Da Rádio Câmara de Brasília, Maria Neves.
6: Projeto de Ribamar Silva, do Podemos de São Paulo, atualiza as regras de rotulagem de alimentos. A proposta prevê informações nutricionais mais claras e acessíveis para o

0: orientar os consumidores na escolha de produtos.
1: De acordo com o texto de Ribamar Silva, a regulamentação deve estabelecer critérios para destacar o teor de açúcares, sódios, gorduras e outros componentes de interesse para a saúde. O projeto também prevê recursos de acessibilidade, como o sistema Braille e ferramentas digitais para pessoas com deficiência.
0: Saúde. Projetos em discussão na

0: dados pelo Ministério da Saúde. Dessas pessoas, um quarto já é considerada obesa. A obesidade geralmente acarreta doenças crônicas como hipertensão, diabetes e problemas cardiovasculares. São necessárias várias medidas para evitar a condição, como boa alimentação e a prática de exercícios físicos. Mas o uso de substâncias presentes nas chamadas canetas emagrecedoras tem se mostrado eficaz para reduzir o peso corporal e ajudar no controle da obesidade. Para tentar controlar os danos, deputados apresentaram projetos para aumentar o acesso da população a esse tipo de tratamento. O deputado Mário Heringer, do PDT de Minas Gerais, apresentou o projeto de lei que declara de interesse público os medicamentos Monjaro e Zepbound, que utilizam como princípio ativo a tirzepatida. A medida permite que o governo utilize o mecanismo de licença compulsória da propriedade industrial, popularmente conhecido como quebra de patente.
1: A quebra da patente propicia que outras empresas, aumenta a concorrência, possam fabricar esse medicamento, a tirzepatida, e atingir o maior número de pessoas, porque haverá com certeza uma redução do preço. Hoje, o preço do Monjaro e do Zepbound é muito caro, impossibilita qualquer pessoa de classe média alta até, de usar esse medicamento, porque o preço é muito alto. E os benefícios são tão grandes que isso é vantagem para a saúde pública de uma maneira geral.
0: Já o deputado Damião Feliciano, do União da Paraíba, apresentou projeto que exige a oferta de liraglutida, que tem o nome comercial de Saxenda, e a semaglutida, conhecida por Wegovy ou Ozempic, pelo SUS, o Sistema Único de Saúde. Segundo Damião Feliciano, esses dois medicamentos são reconhecidos mundialmente como eficazes no tratamento da obesidade, mas o preço é uma barreira para a população mais carente. Segundo a Anvisa, a liraglutida auxilia no controle crônico de peso em associação a uma dieta baixa em calorias e ao aumento de exercícios físicos. A semaglutida, por sua vez, é mais uma opção para o tratamento do diabetes mellitus tipo 2. Os projetos que pretendem facilitar o acesso da população às canetas emagrecedoras estão em diferentes fases de apreciação na Câmara dos Deputados. Da Rádio Câmara de Brasília, Mônica Tati.
2: Trabalho. Sidney Leite, do PSD do Amazonas, pondera que o texto da PEC do fim da escala 6x1 deve contemplar os interesses tanto dos empresários quanto dos trabalhadores. Ele afirma que a redução da jornada vai garantir mais tempo de convivência familiar para os brasileiros.
3: É importante que se compreenda que nós temos um segmento para quem empreende nesse país, o comércio e os serviços. Há necessidade que nesse relatório que nós vamos aprovar, contemple esses setores, que são setores que muitas vezes não conseguem manter o trabalhador na formalidade, tendo em vista os altos custos dos encargos sociais. Mas isso não deve ser fator para que aqui no parlamento nós possamos avançar e dar fim a essa escala e que homens e mulheres possam ter o direito de conviver com a família, direito ao lazer, direito ao estudo e com isso ter uma qualidade de vida melhor.
4: Sidney Leite lembra que a escala 5x2 já existe em áreas como o serviço público, o setor financeiro e parte da indústria. O parlamentar acredita que o fim da escala 6x1 vai contribuir para a redução do adoecimento dos trabalhadores e para o aumento da produtividade no ambiente profissional.
2: Economia. Luiz Erondino, do PSOL de São Paulo, é uma das autoras do projeto que cria o Sistema Nacional de Transparência e Monitoramento de Preços de Combustíveis. A proposta prevê um portal público para consulta em tempo real dos preços praticados em postos de todo o país.
4: Luiz Erondino sugere que distribuidoras e revendedores informem à ANP dados sobre preços, custos e volumes comercializados. Ela acrescenta que o texto estabelece mecanismos para identificar variações abusivas de preços, além de estabelecer sanções administrativas.
5: Ciência e tecnologia.
2: Lucas Ramos, do PSB de Pernambuco, propõe discutir a criação da CID Digital, uma contribuição sobre as receitas obtidas por plataformas digitais com a prestação ou intermediação de serviços. A medida busca estabelecer uma nova forma de tributação para o setor.
4: Lucas Ramos destaca que a proposta divide opiniões e que, por isso,

0: isso precisa ser debatida. Enquanto os defensores apontam a necessidade de ampliar a tributação, empresas afirmam que já recolhem diferentes impostos e alertam para o risco de aumento de custos e repasse ao consumidor.
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1: Direitos Humanos.
2: A Câmara aprovou o projeto que declara nulo o casamento de menores de 16 anos de idade. A repórter Paula Bittar acompanhou a votação.
3: A Comissão de Constituição e Justiça da Câmara aprovou uma proposta que declara a nulidade em qualquer caso do casamento de pessoas que não atingiram 16 anos de idade, a chamada idade núbil. O texto aprovado exclui artigos do Código Civil que prevêem a possibilidade de casamento antes da idade núbil, como em caso de gravidez, ou estabelecem regras e prazos para confirmação ou anulação desses casamentos. A relatora na CCJ, deputada Ana Paula Lima, do PT de Santa Catarina, apresentou um parecer favorável a esse projeto da deputada Laura Carneiro, do PSD do Rio de Janeiro, mas rejeitou um outro do deputado doutor Fernando Máximo, do PL de Rondônia, que pretendia facilitar o casamento de quem atingiu 16 anos com a assinatura de um dos pais ou responsáveis. Atualmente, a lei exige a assinatura de ambos os pais ou representantes legais nesses casos. Ana Paula Lima também destacou que a vedação do casamento de menores de 16 anos encontra respaldo constitucional na proteção à infância e à juventude.
4: A aprovação do meu parecer pela Comissão de Constituição e Justiça, que torna nulo o casamento antes dos 16 anos, não é só um detalhe jurídico, é a Câmara Federal dizendo com todas as letras que esse tipo de casamento nunca deveria ter existido. Uma criança e adolescente ser empurrada para dentro de um casamento significa abandono escolar, gravidez precoce e muitas vezes violência escondida dentro de casa. Fecharmos as brechas que ainda restam na nossa legislação é proteger meninas que sozinhas não teriam como se defender.
3: A proposta que declara a nulidade em qualquer caso do casamento de pessoas que não atingiram 16 anos de idade já pode seguir para análise do Senado, a menos que haja recurso para votação antes pelo plenário da Câmara. Da Rádio Câmara, de Brasília, Paula Bittar.
1: Transportes.
5: Júlio Lopes, do PP do Rio de Janeiro, apoia projeto que estabelece o transporte público gratuito como um direito universal no país. Na opinião do parlamentar, a tarifa zero estimula o comércio e já é uma realidade bem sucedida em diversas cidades.
6: Essa é uma ideia disruptiva, uma ideia nova, uma ideia importante, porque muitos países do mundo já estão começando essas experiências, assim como no Brasil. Nós já temos várias cidades no Brasil, mais de 14 cidades brasileiras, onde o transporte é gratuito e gera um movimento enorme na economia, porque você usa o transporte não só para ir trabalhar, mas também para se divertir, para ir cuidar da sua saúde, para cuidar da vida médica, clínica dos seus filhos também, enfim. O transporte gratuito gera um movimento enorme na economia.
2: Júlio Lopes reconhece os desafios para garantir o financiamento da medida, mas acredita que a criação de fontes permanentes de recursos e o uso de matrizes energéticas mais baratas, como o gás natural, podem garantir a mobilidade gratuita sem distinção de segmentos da população.
5: Proposta de Chico Alencar, do PSOL do Rio de Janeiro, prevê passe livre em todos os transportes públicos do país para pessoas com deficiência e doenças crônicas. A ideia, segundo o deputado, é garantir mobilidade e ampliar o acesso a um direito básico.
2: Chico Alencar lembra que pessoas com deficiência e doenças crônicas enfrentam limitações específicas e que, por isso, precisam de tratamento diferenciado no acesso ao transporte. Ele acrescenta ainda que é dever do poder público atender ao interesse coletivo e garantir a inclusão.
7: Então, esse passe livre em todos os transportes coletivos para o portador de doença crônica e ou de deficiência é, na verdade, o cumprimento de um direito que a gente quer ver assegurado. É bom lembrar que os serviços de transporte público

0: são uma concessão do poder público e as empresas concessionárias têm que se submeter à legislação mais geral, que é, por definição, voltada para o bem comum.
1: Desenvolvimento Regional.
2: Dorinaldo Malafaia, do PDT do Amapá, é relator de projeto que concede a Macapá o título de Capital Nacional do Meio do Mundo. A proposta destaca que a cidade é a única capital brasileira cortada pela linha do Equador, onde o equinócio pode ser observado duas vezes ao ano, em março e setembro.
3: Dorinaldo Malafaia deu parecer favorável à iniciativa, ressaltando a importância do reconhecimento para a identidade local. Ele aponta que a homenagem pode fortalecer o turismo de Macapá por valorizar atrações ligadas à linha do Equador, como o Parque Meio do Mundo.
2: Projeto de Márcio Neiser, do Solidariedade, transforma o festejo do Santuário Diocesano Nossa Senhora do Coco da Aparecida, em Loreto, no Maranhão, em manifestação da cultura nacional. A celebração é realizada anualmente entre os dias 6 e 15 de agosto.
3: De acordo com Márcio Neiser, o festejo reúne milhares de romeiros de diferentes regiões do país e representa uma tradição centenária da população maranhense. Na visão do deputado, a proposta valoriza o patrimônio cultural em incentivo o turismo e o desenvolvimento local.
1: Comissões.
2: Rui Carneiro, do Podemos da Paraíba, apresentou projeto que institui a Política Nacional de Integridade Pública e Governança Preventiva. O deputado explica que a proposta fortalece os mecanismos de prevenção de irregularidades, transparência e eficiência na administração pública.
3: Entre as medidas previstas no projeto de Rui Carneiro estão a obrigatoriedade de programas de integridade nos órgãos públicos, com códigos de ética, canais de denúncia e capacitação de servidores. O texto também cria órgãos destinado a produzir inteligência, identificar riscos e apoiar os órgãos de controle.
1: Justiça.
2: Projeto de Beto Pereira, do Republicanos de Mato Grosso do Sul, define os critérios para caracterizar o notável saber jurídico exigido para a indicação de ministros dos tribunais superiores e desembargadores. Entre os parâmetros sugeridos estão atuação no magistério e produção científica.
3: Beto Pereira também defende que a titulação de doutor em direito e o recebimento de premiações na área jurídica sejam considerados para as nomeações. Na visão dele, a medida dá mais objetividade ao conceito previsto na Constituição e reduz interpretações subjetivas no processo de indicação.
1: Segurança Pública.
2: Sancionadas pelo Poder Executivo, propostas discutidas na Câmara ampliam a proteção às mulheres.
3: Deputadas apontam avanços com as novas leis do Pix Pensão e de divulgação do Ligue 180, segundo ressalta o repórter José Carlos Oliveira.
4: Deputadas participaram da cerimônia de sanção das novas leis do Pix Pensão e de divulgação do Ligue 180 e apontaram avanços no Pacto Nacional dos Três Poderes contra o Feminicídio. A lei que obriga o poder público a divulgar o telefone exclusivo de denúncia de violência contra a mulher em locais públicos e privados de grande circulação surgiu de proposta da deputada Laura Carneiro, do PSD do Rio de Janeiro. Relatora do texto na Câmara, a deputada Camila Jara, do PT do Mato Grosso do Sul, destacou os esforços de fortalecer do Ligue 180, criado em 2005.
5: O 180 tinha sofrido um completo desmonte. As mulheres ligavam e eram encaminhadas para qualquer lugar e eram muitas vezes revitimadas. Quando a deputada Laura faz esse projeto para que os estados divulguem o 180, é uma maneira da gente estar ampliando e garantindo que ele funcione.
4: Já a lei do chamado Pix Pensão altera o Código de Processo Civil para instituir a transferência automática de pensão alimentícia. O texto surgiu de proposta da deputada Tabata Amaral, do PSB de São Paulo, com a intenção de reverter o atual quadro de 650 mil processos judiciais por falta de pagamento de pensão alimentícia, muitos deles relativos a homens de classes média e alta.
6: São 11 milhões de mães solo no nosso Brasil. Quase 2 milhões de crianças que não têm o nome do pai na certidão de nascimento. E aquilo que a gente tem para a CLT, para o assalariado, que é o desconto da pensão, a gente vai ter para todo mundo com essa lei. Pode ser MEI, pode ser autônomo, pode trocar de emprego, pode ser empresário, pode estar na informalidade, deve uma pensão alimentícia, tem filho, vai ter que ter o depósito na conta da mãe todo mês certinho.
4: Da Rádio Câmara de Brasília, José Carlos Oliveira.
2: Projeto de Alexandre Guimarães.

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1: Os pássaros, a viola e o violeiro. Na magia de suas cordas, a viola convida os pássaros a dividirem com ela os encantos e os sentimentos mais puros do homem do campo, tornando-se parte da obra-prima divina, a natureza.

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6: Louvado seja nosso Senhor Jesus Cristo, para sempre seja louvado. Estimado irmão e irmã, a paz esteja contigo nesta quarta-feira, 12 de agosto, o programa Christus Vincit, que chega até você pelas ondas da Rádio Educadora. Onde quer que esteja nos escutando, nos seus afazeres, acordando, trabalhando já, no caminho para o trabalho, viajando, enfim. Deus te abençoe. Vamos pedir sobre nós as luzes do Divino Espírito Santo neste dia e também depois ouvirmos o Evangelho. Em nome do Pai, do Filho e do Espírito Santo. Amém. Vinde, Espírito Santo, enchei os corações dos vossos fiéis.

acendei neles o fogo do vosso amor. Enviai, Senhor, o vosso Espírito, e tudo será criado, e renovareis a face da terra. Oremos. Ó Deus, que instruístes os corações dos vossos fiéis com a luz do Espírito Santo, fazei que apreciemos retamente todas as coisas segundo o mesmo Espírito e gozemos sempre da sua consolação. Por Cristo Senhor nosso. Amém. Evangelho de hoje é de São Mateus, capítulo 18, versículos 15 a 20. Naquele tempo disse Jesus a seus discípulos: se o teu irmão pecar contra ti, vai corrigi-lo, mas em particular, a sós contigo. Se ele te ouvir, tu ganhaste o teu irmão. Se ele não te ouvir, toma contigo mais uma ou duas pessoas, para que todas as questões a questão seja decidida sob a palavra de duas ou três testemunhas. Se ele não vos der ouvido, dize-o à igreja. Se nem mesmo a igreja a ele ouvir, seja tratado como se fosse um pagão ou um pecador público. Em verdade vos digo, tudo que ligardes na terra será ligado no céu, e tudo que desligardes na terra será desligado no céu. De novo eu vos digo, se dois de vós estiverem de acordo na terra sobre qualquer coisa que quiserem pedir, isto vos será concedido por meu Pai que está nos céus. Pois onde dois ou três estiverem reunidos em meu nome, eu estou ali, no meio deles. Palavra da salvação. Glória a vós, Senhor. Estimado irmão e irmã, que bonita esta passagem do Evangelho de hoje. Inclusive, uma curiosidade, né? Nós que hoje temos o direito civil, também na igreja o direito canônico, devemos saber que se hoje nós temos direito por lei à defesa, a recorrer, né? A se defender, a termos defesa perante um júri, é por causa da igreja. Antigamente, antes mesmo de se ter um código de direito civil, antes ainda da Revolução Francesa, do Iluminismo, quando a igreja tinha somente a única jurisdição, né, aqui no Ocidente, é a igreja quem implanta, baseado neste evangelho, né, a proteção, né, a defesa, né, por meio de advogado, por meio de direito, né? Inclusive, o tribunal foi a igreja quem fez, né? O tribunal de julgamento, para que as pessoas fossem julgadas de modo correto por um juiz, né? Então, tudo isso é herança passada da igreja, que hoje está aprimorada, com certeza, e às vezes, infelizmente, ainda se tem muitas ideias sobre a chamada Inquisição, né? O tribunal da Inquisição da igreja, mas que na verdade eram atos de misericórdia por pessoas que eram condenadas, né? A condenação, ela passava por um tribunal para que ela pudesse se defender, ter direito a um advogado, tudo mais, e assim pudesse de fato ser julgado o caso com misericórdia, em primeiro lugar, por causa da misericórdia de Deus, mas sobretudo de modo mais justo, modo mais correto. Que nós saibamos então nos aprofundar nas páginas da história e conseguirmos entender melhor o que muitas vezes não nos é explicado de modo certo sobre tribunais, sobre inquisições da igreja, né? Mas enfim, hoje temos então esta passagem do evangelho que nos faz ver que nosso Senhor, ele é justo, né? E nos faz então a justiça, mas essa justiça de Deus, ela passa também pelas mãos do homem, de certa forma. Nosso Senhor hoje nos fala que tudo que ligardes na terra será ligado no céu por meio da igreja, né? Então, se num primeiro momento o irmão que estiver errado e receber a correção fraterna do outro irmão e não quiser ouvi-la, então se recorre à igreja, para que a igreja se tenha força, né? Tenha o poder do julgamento, né? Por causa do poder do que está na terra firmado para ser ligado, desligado no céu por autoridade, né? Autoridade da igreja. Além disso, estimados irmãos e irmãs, olhemos atentamente para que o Senhor nos fala sobre pedir, né? Se nós rezarmos a Deus sobre nossas necessidades, nosso Senhor sempre quer nos atender. Mas quando nós nos reunimos e rezamos juntos como igreja, a nossa oração ainda tem mais força.

0: onde dois ou três estiverem reunidos em meu nome, né, pela autoridade da igreja, nosso Senhor se faz presente ali, né, para ver a força da comunidade, a força da igreja, também a força da família, que é a igreja doméstica em casa. Precisamos, além de rezarmos sozinhos, claro, rezarmos também com a comunidade, rezarmos em família, porque Deus está ali, no meio de nós. Nunca podemos violar a vida de oração, estimado irmão e irmã. Oração sempre, rezarmos juntos, com fé, com confiança, porque Deus está no meio de nós e quer nos atender. Rezemos, portanto, juntos. Ave Maria, cheia de graça, o Senhor é convosco. Bendita sois vós entre as mulheres e bendito o fruto do vosso ventre, Jesus. Santa Maria, Mãe de Deus, rogai por nós, pecadores, agora e na hora de nossa morte. Amém. A bênção de Deus Todo-Poderoso, Pai, Filho e Espírito Santo, desça sobre vós e permaneça para sempre. Amém. Hoje, Santa Missa, na Igreja Matriz, no centro, às 19h30. Até lá.
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1: Bom dia, sou pastor Mauro Zerni, da Igreja Evangélica de Confissão Luterana no Brasil e capelão do Hospital e Maternidade Dona Lisete de Taió. E estou chegando para mais uma palavra de fé e esperança. Na carta a Tiago, do capítulo 1, o verso 20, nós lemos: porque a ira do homem não produz a justiça de Deus. Amado ouvinte, o verso que acabamos de ouvir me fez lembrar de uma fábula que ouvi alguns anos atrás. Ela dizia que a rainha abelha queria oferecer mel ao seu deus Zeus. Recolheu mel das melhores colmeias e voou com ele ao Monte Olimpo. O Deus gostou tanto do presente que prometeu dar à abelha qualquer coisa que ela quisesse. Ó Zeus Todo-Poderoso, exclamou a abelha, dê-me um ferrão tão forte que com ele eu possa matar quem se aproximar de mim e roubar o meu mel. Zeus não gostou de ver a abelha com tamanho desejo de vingança, mas não podia recuar da sua promessa. E então ele disse à abelha: vou lhe dar um ferrão, e quando você atacar, a picada será mortal. A rainha abelha já ia agradecer a Deus quando Zeus acrescentou: mas a picada será mortal também para você. Quando usar o ferrão, ele se quebrará e você morrerá. Amado ouvinte, existe uma grande verdade que podemos aprender através dessa fábula. Quem faz mal ao próximo acabará sofrendo as consequências da sua própria maldade. Quem deseja ou faz o mal acaba recebendo de volta o mal praticado. Não há como fugir do princípio da reciprocidade ou da semeadura e colheita. Mas como é bom saber que o contrário também é verdadeiro. Quem ama o seu próximo, quem perdoa a maldade sofrida, quem deseja o bem é abençoado. Quem planta a bondade colhe o cuidado e amor de Deus. Não devemos nos deixar levar pelos sentimentos ruins, pelo desejo de vingança. Podemos buscar a paz e acalmar nosso coração. Perdoar sempre será a melhor opção, pois o perdão traz paz ao coração e permite restauração. Amado ouvinte, andemos pelos caminhos da justiça e da paz. Desviemos dos caminhos da maldade. Não é sem razão que Salomão nos adverte em Provérbios 11, versículos 19 a 21. O justo encontra a vida, o perverso encontra a morte. Os perversos de coração serão detestáveis para o Senhor, mas ele se alegra com os que andam em integridade. O perverso certamente será castigado, mas os justos serão poupados. Como Tiago nos ensina, devemos ser prontos para ouvir, tardios para falar e também tardios para nos irar. Tiago 1, verso 19. Amado ouvinte, não somos juízes do nosso próximo. Temos um Deus que cuida de todas as coisas, e ele irá julgar a todos e condenar aqueles que transgredirem as suas leis. Nunca se esqueça de que fazer o mal faz muito mal. Pense nisso, reflita sobre isso, e tenha um bom dia hoje. Amém.
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1: Você sabe como funciona o Sistema CNA, FAESC, Senar, Sindicatos Rurais? Em âmbito nacional, a CNA é a voz institucional do setor agropecuário, com atuação junto aos poderes públicos, na defesa de políticas para o campo e na elaboração de propostas voltadas ao desenvolvimento do agronegócio. Em Santa Catarina, a FAESC representa os interesses dos produtores e articula ações estratégicas para o setor produtivo. O Senar atua na formação profissional, na promoção social, na assistência técnica e gerencial, entre outras ações. Já os sindicatos rurais formam a base do sistema nos municípios, mantendo contato direto com os produtores, identificando demandas locais e mobilizando o setor. Juntas, essas entidades trabalham para fortalecer o agronegócio. 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
1: Estimados ouvintes do programa 5 Minutos com Jesus, bom dia. Ame o seu irmão. A reflexão de hoje está baseada no livro do Êxodo, capítulo 20, versículo 3. Não mate. A forma de Deus analisar nossa vida é muito diferente da maneira como julgamos a nós mesmos. Por exemplo, quando tentamos nos justificar para mostrar que não somos tão maus assim, dizemos que nunca matamos ninguém. No entanto, Deus sabe que guardamos raiva e ódio em nosso coração. Embora possamos passar desapercebidos aos olhos da justiça humana, Deus conhece nossos pensamentos mais íntimos. Ao examinarmos o quinto mandamento que diz não mate, percebemos que nossas atitudes internas também têm peso diante de Deus. Diante dele, somos tão pecadores quanto aqueles que tiram a vida de outra pessoa. O evangelista João, em sua primeira carta, diz assim: quem odeia o seu irmão é assassino. Ou seja, a raiva e o ódio diante de Deus são a mesma coisa que tirar a vida de alguém. Analisando nossa vida de acordo com a vontade de Deus, veremos que não somos melhores que ninguém. Por isso, precisamos da graça e da misericórdia dele. Ele enviou seu Filho Jesus Cristo para nos salvar e perdoar todos os pecados, até mesmo aqueles os quais não damos tanta importância. O apóstolo João nos lembra que se amamos a Deus, devemos amar também nossos irmãos. Afinal, não podemos amar a Deus que não vemos sem amar nossos irmãos que estão ao nosso redor. João escreve: se alguém diz, eu amo a Deus, mas odeio seu irmão, é mentiroso. Pois ninguém pode amar a Deus a quem não vê, se não amar o seu irmão a quem vê. É preciso perdoar as pessoas, compreender suas falhas, assim como Deus nos ama e em Cristo nos perdoa. Oremos. Amado Deus, transforma nosso coração para que perdoemos nossos irmãos e espalhemos o teu amor. Em Jesus, amém. A nossa programação de cultos para o próximo final de semana será a seguinte: no sábado, dia 15, teremos culto na Congregação da Paz de Taió, às 19 horas. E no domingo, dia 16, teremos culto na Congregação São Mateus de Pouso Redondo, às 9 horas. Estimados ouvintes, voltaremos amanhã, neste mesmo horário, com o programa 5 Minutos com Jesus. Desejamos a todos um dia muito abençoado.

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1: Olá, muito bom dia. Está no ar o Jornal da Educadora desta quarta-feira, hoje dia 12 de agosto de 2026. Na edição de hoje você acompanha as notícias da nossa região, o comentário de Alexandre Garcia, as informações da previsão do tempo e também do plantão policial. Notícias que são destaques nessa edição, veja como foi a 28ª sessão de 2026 da 20ª legislatura da Câmara de Itaió. O presidente da Câmara de Itaió convida a população para audiência pública sobre segurança. Mirim Doce recebe novo trator agrícola para reforçar atendimento ao setor rural. Câmara de Pouso Redondo recebe a apresentação do projeto Haddad, voltado à formação de crianças e adolescentes. Prefeitura de Rio do Oeste investe na revitalização de ciclovia e realiza a troca de luminárias na entrada da cidade. Aeroporto Helmut Baumgarten recebe voo de homologação do sistema APAP na cabeceira 25. Inscrições para concurso da Guarda Municipal de Rio do Sul entram na reta final. Rio do Sul estabelece regras para a circulação de autopropelidos e bicicletas elétricas. Essas e outras informações a partir de agora, aqui no Jornal da Educadora. Edição e apresentação, Emerson Lima. 7:31, trazendo as notícias da nossa região. Veja como foi a 28ª sessão de 2026 e a 20ª legislatura da Câmara de Itaió. A Câmara de Vereadores de Itaió realizou a 28ª sessão ordinária na última segunda-feira. Em pauta, os vereadores protocolaram 8 pedidos de providência. Os vereadores também apreciaram 2 projetos de lei em segunda votação. A vereadora Maria Stringari, do PSD, protocolou 7 pedidos de providência. Os pedidos são para cascalhar acesso de residência do senhor Vanderlei Cardoso, 4 cargas de cascalho para erguer estrada próximo da ponte para que não entre água na casa do senhor Sérgio, cascalhar estradas de acesso à granja de aves do senhor Hermes Chamoleira, toda na localidade da Ervinha. Na Bracatinga, o pedido é para cascalhar o local do atoleiro perto da residência da dona Maria Mota. No Ribeirão Osvaldo, o pedido foi para 2 cargas de pedra na localidade do senhor Marcos Antevites e também tapa-buracos na estrada da localidade. A vereadora também solicitou manutenção da rodovia estadual SC-114 entre Itaió e Pouso Redondo. O vereador Marcelo Grankoff, do MDB, solicitou a troca da placa de identificação do CI Cinderela. Os vereadores apreciaram 2 projetos de lei em segunda votação. O primeiro trata do aporte financeiro mensal feito pelo município para o plano de amortização do Taioprev. O segundo projeto promove adequações na legislação da estrutura administrativa da Câmara de Vereadores. O presidente da Câmara de Itaió convida a população para audiência pública sobre segurança. Durante a 28ª sessão ordinária, também realizada na segunda-feira, portanto, o presidente da Câmara de Itaió, o vereador Jaci Delias, do PSD, abordou diferentes assuntos de interesse do município. Entre os principais temas estiveram a realização de uma audiência pública sobre segurança, uso de entorpecentes em espaços públicos e a situação de pessoas em situação de rua, além de cobranças relacionadas às faltas da saúde e da educação. Jaci também fez convites para atividades esportivas e culturais, parabenizou uma empresa do município pela obtenção do selo CISB e cobrou informações sobre uma emenda parlamentar de R$ 650 mil destinada à aquisição de veículos para a Secretaria de Saúde. Um dos principais assuntos destacados pelo presidente foi a audiência pública que será realizada hoje, quarta-feira, às 19h30, no plenário da Câmara de Vereadores. Segundo Jaci, o encontro terá como objetivo discutir com a comunidade uma proposta de legislação

Ação municipal voltada à segurança pública, especialmente em relação ao uso de entorpecentes em praças e espaços públicos, a situação de pessoas em situação de rua e as possibilidades de internação. O presidente explicou que a Câmara já realizou reuniões com representantes das forças de segurança para construir uma base para a proposta. Também citou legislações adotadas em outros municípios catarinenses, como Rio do Sul e Chapecó, como referências para a elaboração do texto aqui em Taió. De acordo com Jaci, a intenção é ouvir a população antes de encaminhar uma proposta ao Poder Executivo. Mirim Doce recebe novo trator agrícola para reforçar atendimento ao setor rural. A Prefeitura de Mirim Doce recebeu um novo trator agrícola New Holland TL5100 PS 0 quilômetro, destinado ao atendimento das demandas do setor agrícola do município. O equipamento possui 101 cavalos de potência, tração 4x4 e cabine, além de recursos e equipamentos adequados para diferentes atividades no meio rural. A aquisição representa um investimento de R$ 283.990, sendo R$ 250.000 em recursos estaduais e mais R$ 33.990 em recursos próprios do município. Câmara de Pouso Redondo recebe a apresentação do projeto Haddad voltado à formação de crianças e adolescentes. A Câmara Municipal de Pouso Redondo recebeu durante a reunião ordinária realizada na última segunda-feira uma apresentação do projeto Haddad, Adolescentes que Amam a Deus, iniciativa voltada à formação integral de crianças, pré-adolescentes e jovens. O coordenador local do projeto, Fabiano Delis, fez uso da tribuna para apresentar aos vereadores e à comunidade o trabalho desenvolvido pelo grupo. O Haddad é ligado à Igreja Evangélica Assembleia de Deus e é formado por participantes de 6 a 21 anos, buscando promover atividades nos âmbitos físico, social, cultural e espiritual. O projeto foi criado em 2001 em São José, na Grande Florianópolis, posteriormente se expandiu para diversos municípios catarinenses, outros estados brasileiros e também países como Paraguai, Uruguai, Moçambique e Argentina. Em Pouso Redondo, o grupo surgiu em 2019 e atualmente conta com cerca de 60 integrantes matriculados no núcleo local. Durante a apresentação, Fabiano explicou que o Haddad trabalha princípios éticos cristãos e procura aproximar o aprendizado teórico das experiências práticas do cotidiano. Entre os princípios abordados estão soberania de Deus, caráter de Cristo, mordomia, semear e colher, autogoverno, individualidade e união. Além das atividades internas, os integrantes também participam de ações voluntárias junto às comunidades civis e eclesiásticas e desenvolvem atividades em escolas públicas. Entre os temas trabalhados estão ética, cidadania, combate às drogas, ecologia, saúde e primeiros socorros. Prefeitura de Rio do Oeste investe na revitalização de ciclovia e também realiza troca de luminárias na entrada da cidade. Quem chega a Rio do Oeste pela SC-350 já percebe uma nova imagem da entrada do município. A prefeitura está promovendo uma série de melhorias para revitalizar o trecho, valorizar o espaço público e oferecer mais segurança e conforto para moradores, ciclistas, pedestres e motoristas. Os investimentos foram realizados com recursos próprios do município, contemplando a revitalização da iluminação pública, da ciclovia e da rodovia SC-350, além da pintura da ciclovia. No local foi feita a substituição das antigas luminárias de vapor de sódio por luminárias de LED. Também foram substituídos os braços das luminárias por modelos maiores, permitindo que a iluminação se estenda sobre a pista de rolamento e melhore a visibilidade para quem trafega pela rodovia. A prefeitura ainda ampliou os investimentos e realizou a revitalização da ciclovia. Um dos trabalhos foi a remoção das raízes de árvores que haviam invadido o pavimento da ciclovia, provocando irregularidades que geravam desconforto e poderiam representar riscos aos usuários. Também foram executadas correções no pavimento asfáltico. O prefeito Bruno Pessatti destacou que as melhorias fazem parte da prefeitura investir na infraestrutura e na valorização dos espaços públicos. Aeroporto Helmut Baumgarten recebe voo de homologação do sistema PAP na cabeceira 25. O aeroporto Helmut Baumgarten, em Londres, realizou na tarde de segunda-feira uma importante etapa para o fortalecimento da segurança operacional. A aeronave do Grupo Especial de Inspeção de Voo do Departamento de Controle do Espaço Aéreo efetuou os voos de aferição do sistema APAP, instalado na cabeceira 25 da pista. A inspeção integra o processo de homologação do equipamento, indispensável para sua entrada em operação.
Durante os procedimentos, a aeronave executou aproximações sucessivas para verificar a precisão do sistema.

0: responsável por orientar visualmente os pilotos durante a aproximação final para o pouso. O APAP utiliza sinais luminosos para indicar se a aeronave está na rampa ideal de descida, contribuindo para operações mais seguras. Inscrições para concurso da Guarda Municipal de Rio do Sul entram na reta final. Entram na reta final as inscrições para o concurso público da Guarda Municipal de Rio do Sul. Os interessados têm até as 20 horas de amanhã para participar do processo seletivo, que oferece 15 vagas, além de cadastro de reserva para reforçar o efetivo da corporação. As inscrições são realizadas exclusivamente pela internet no site do Instituto Tupi, banca organizadora do concurso. A seleção faz parte da estratégia da Prefeitura de Rio do Sul para ampliar a estrutura da Guarda Municipal e fortalecer as ações de policiamento preventivo, proteção ao patrimônio público, segurança escolar, fiscalização, trânsito e atendimento à comunidade. O edital completo está disponível lá no portal Educador, lembrando que o concurso prevê jornada de 40 horas semanais, com vencimento inicial de R$ 5.127,04, acrescido de adicional de periculosidade de 30% sobre o vencimento base e auxílio alimentação de R$ 29,04 por dia útil trabalhado. Rio do Sul estabelece regras para a circulação de autopropelidos e bicicletas elétricas. Devem ser estabelecidos em até 180 dias regras especiais da Prefeitura de Rio do Sul para a circulação de equipamentos de mobilidade individual elétricos, como patinetes, bicicletas ou alguns tipos de motos com limite máximo de velocidade de fábrica de 32 km por hora e potência de até 1000 watts. As regras serão definidas pela Prefeitura para atender critérios da Lei 6.809 de 2026, de autoria e aprovada pela Câmara de Vereadores e sancionada pelo prefeito Manuel Arizoli Pereira. O objetivo da lei é organizar o uso desses equipamentos, que têm se tornado cada vez mais presentes no trânsito da cidade, garantindo maior segurança para condutores e principalmente para pedestres e pessoas com mobilidade reduzida. A legislação estabelece como princípios a prioridade do pedestre, a segurança do trânsito, a convivência entre diferentes meios de transporte e também a preservação do espaço público. Agosto Branco reforça alerta para prevenção e diagnóstico precoce do câncer de pulmão. Quem nos traz esse alerta é Carol Denardi.
1: O Agosto Branco é o mês de conscientização sobre um dos tipos de câncer mais incidentes e letais no mundo, o câncer de pulmão. Aqui em Santa Catarina, a estimativa do Instituto Nacional de Câncer é de mais de 2.200 novos casos da doença neste ano, sendo 1.330 aproximadamente em homens e pouco mais de 900 em mulheres. O médico patologista e coordenador do corpo clínico do Centro de Pesquisas Oncológicas, Dr. Arthur Gentili, explica por que a campanha é tão essencial.
2: O Agosto Branco nos faz retomar a ideia, né, do câncer de pulmão, que é o câncer mais letal na humanidade, independente do sexo, e para a gente lembrar principalmente dos fatores de risco, ficar atento aos sinais de alerta quando procurar ajuda e, obviamente, lembrar para quem é tabagista de encerrar o quanto antes esse hábito.
1: Além do tabagismo, existem outros fatores de risco da doença.
2: Aquele tradicionalmente todo mundo conhece, o cigarro, mas aqueles que o pessoal não lida muito no dia a dia. Por exemplo, o fumante passivo. Se você convive com uma pessoa que fuma, né, e principalmente em ambiente fechado, está sempre ao lado dessa pessoa, você é considerado um fumante passivo e o seu risco é maior do que uma população que não está exposta ao cigarro. Tem aquelas situações ocupacionais, né? Pessoas que trabalham com sílica. Existe também, foi proibido, mas o amianto estaria mais relacionado ao mesotelioma, que é uma partezinha do pulmão chamado pleura.
1: Doutor Gentili do CEPOM alerta para os sintomas que merecem atenção e podem indicar a necessidade de investigação médica.
2: Os sinais nem sempre são levados em conta pela população, porque são sinais como tosse, rouquidão, perda de peso, falta de ar, mas às vezes a pessoa acredita que esteja gripada, resfriada. Então, o que ressalta desses sintomas e principalmente quando eles estão em conjunto? Uma tosse persistente, que não passa, principalmente com sangue, junto à falta de ar e perda de peso não explicada, né? A pessoa não está fazendo nenhuma dieta, nenhuma restrição alimentar, não aumentou a

0: carga de exercício, mas começa a perder peso de forma inexplicável.
1: A campanha Agosto Branco reforça que parar de fumar, principalmente, e buscar avaliação médica diante de sintomas persistentes são medidas que podem salvar vidas. De Florianópolis, da Rede de Notícias Acaerte, Carol Denardi.
2: Veículos elétricos e híbridos impulsionam o mercado automotivo de Santa Catarina, que registra alta de 8,4% nas vendas em 2026. A reportagem é de Cadu Reis.
3: Os consumidores catarinenses adquiriram mais de 135 mil veículos zero quilômetro nos sete primeiros meses de 2026, conforme dados da Federação Nacional da Distribuição de Veículos Automotores de Santa Catarina. O montante corresponde a um crescimento de 8,4% em comparação com o mesmo período do ano passado. O setor registrou cerca de 21.700 vendas em julho, quase 10% a mais do que no mês anterior. O diretor executivo do Sindicato dos Concessionários e Distribuidores de Veículos no Estado e da FenaBrave Regional Santa Catarina, Peter Santana, avalia que a popularização dos veículos elétricos e híbridos impulsiona os resultados.
4: É um resultado muito positivo e pode ser considerado acima das expectativas iniciais para esse período, especialmente diante das incertezas do cenário econômico nacional. Entre os principais fatores, programas como o carro sustentável, o programa Mover, só o carro sustentável ele representa aí 30% das vendas em âmbito nacional e também aqui no estado de Santa Catarina, que também possui uma economia extremamente diversificada, que contribui diretamente para renovações de frotas. Também observamos que o consumidor catarinense está cada vez mais interessado nas novas tecnologias, na eficiência energética, na segurança e na mobilidade, que estimulam a aquisição de veículos novos, que hoje, dos eletrificados, representam aí 30% das vendas e impulsiona o desempenho das concessionárias.
3: Quase todos os segmentos veiculares apresentam aumento nas vendas no resultado acumulado de 2026 em Santa Catarina, sendo a única exceção os implementos rodoviários. Os índices de crescimento chegam a 24% para ônibus, 12% nas motocicletas e cerca de 9% nos automóveis. O diretor executivo do Sincodiv Regional FenaBrave Santa Catarina, Peter Santana, projeta.
4: O olhar para o segundo semestre é de manutenção de um bom ritmo de negócio, especialmente nos segmentos de automóveis, motocicletas, comerciais leves e veículos pesados, e uma possível redução gradual dos juros. O Sincodiv Regional FenaBrave Santa Catarina atua de forma presente no fortalecimento da rede de concessionários. Um dos principais exemplos desse trabalho é o estímulo à participação dos concessionários e suas equipes em eventos estratégicos, como o próprio congresso estadual realizado pelo Sincodiv Santa Catarina. Esses ambientes proporcionam um acesso às principais tendências de mercado, incluindo inteligência artificial, digitalização de processos, experiência do cliente e novas formas de mobilidade, liderança e gestão de negócio.
3: Entre as regiões catarinenses, somente o Planalto Serrano registra diminuição nas vendas no acumulado do ano, com leve redução de 0,2%. O comércio apresenta crescimento de 17% na Grande Florianópolis, 8% no Sul, 7% no Norte, 6% no Oeste e 4% no Vale do Itajaí. De Florianópolis, da Rede de Notícias Acaerte, Cadu Reis.
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2: Nesta quarta-feira, o tempo permanece instável em Santa Catarina. Há condições para chuva ao longo de todo o dia e a partir da tarde aumentam as instabilidades nas áreas de divisa com Rio Grande do Sul, com condições para temporais isolados, com raios, rajadas de vento e eventual queda de granizo, especialmente no litoral sul, Planalto Sul, Grande Florianópolis e Grande Oeste. O risco é baixo a moderado para ocorrências associadas. O dia já amanheceu com sensação de frio em todas as regiões, com mínimas próximas dos 5 graus na serra e em torno de 12 nas demais regiões. O risco é moderado para ocorrências associadas ao desconforto térmico e agravamento de doenças cardiorrespiratórias e também cardiovasculares. À tarde, as máximas não passam dos 20 graus. Já amanhã, quinta-feira, as instabilidades ganham força em Santa Catarina e há condições para temporais com raios, rajadas de vento, chuva intensa e eventual queda de

granizo em todas as regiões. No período da tarde, há condições para tempestades severas de maneira localizada. O risco é moderado para alto a ocorrências associadas a destelhamentos, danos na rede elétrica, queda de galhos e árvores e também alagamentos. Já aqui no Alto Vale, nós seguimos com condição para chuva em todos os dias desta semana. Hoje, mínima de

0: sequência você acompanha o comentário de Alexandre Garcia.
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2: Bom dia, Emerson Lima, bom dia, ouvintes do Jornal da Educadora. Eu sou jornalista desde que nasci, né? Mas institucionalmente com diploma desde 1975, embora já trabalhasse em reportagem nos anos 50, 57, 58 no rádio, né? Mas a base da nossa vida não é nossas emoções, mas são os fatos. A gente é escravo dos fatos. O fato é inamovível, né? O fato não pode ser mudado. Eu costumo dizer nas palestras, eu dizia para os meus alunos no Uniceub e na PUC, não adianta você divergir do fato, achar que não gostou, esse fato é amarelo, eu não gosto, eu vou pintar de verde. Né? Não adianta, o fato vai continuar amarelo. Né? E você que vai amarelar como jornalista, porque mentiu para aqueles que assistiam você. Eu estou dizendo isso porque eu vou dar uma notícia agora que eu não posso me separar do fato, né? Bom, o fato é que ontem o Conselho de Ética da Câmara dos Deputados aceitou por 10-5 começar um processo contra o deputado Érica Hilton, né? Porque no dia 11 de março esse deputado assumiu como presidente da Comissão da Mulher, né? E fez lá um discurso com declarações que foram consideradas indecorosas, ofensivas, que enfim, seria falta de decoro. Aí o partido Missão entrou com uma ação, houve defesa, houve acusação e aceitaram. Vai começar o processo agora para cassar o mandato desse deputado, que se chama Érica Hilton. Então é isso, porque você não pode mudar o fato, né? E não pode trair a língua portuguesa, né? Nas questões de gênero, aí sim é gênero. As outras questões chamam-se de sexo. As pessoas são do sexo masculino, sexo feminino, isso é biológico, ninguém pode mudar. E como eu já disse uma ocasião para a ministra da Mulher, o gênero é o meu sapato, que é do gênero masculino. A cadeira é do gênero feminino. Agora eu sou do sexo masculino. E a ministra, como eu disse para ela, a senhora é do sexo feminino. E viva a diferença. Graças a ela, nós nos acasalamos, procriamos e enchemos o mundo, né? Do contrário, o mundo acabaria. Bom, agora uma outra questão que está aí sendo badalada. Eu já falei nisso, vou falar de novo, né? Até onde vai a garantia da fonte para o jornalista, né? O sigilo da fonte garantido, depois dessa decisão do ministro Moraes, usando o inquérito do fim do mundo, lá no Maranhão, de fazer busca e apreensão num secretário de Estado para assuntos legislativos do governo estadual, né, mandando destituí-lo, porque ele teria passado para um jornalista informação que o jornalista usou de que havia carro, veículo do Tribunal Estadual do Maranhão, né, transportando integrantes da família de Flávio Dino para outros eventos que não sejam os ligados ao munus da justiça, né? Essa é uma questão, as pessoas falam muito da tal de o sujeito se apropria das coisas do Estado. Se isso acontecesse num país escandinavo, imaginem só, não, uma que seria respeitada a fonte e outra isso seria um escândalo gigantesco, né? Porque lá na Escandinávia, nos países escandinavos, né? Finlândia, Dinamarca, Suécia, Noruega, os ministros da Suprema Corte vão de bicicleta ou de metrô para o trabalho. E não tem residência paga pelo Estado, né? Nem roupa lavada, não. Né? Aqui tinha até, eu conheci um ministro do Supremo que lavava a própria roupa, passava a própria roupa e fazia a sua comida, né? Acho que era Nery da Silveira, né? Mas não tenho certeza. Mas nós não podemos nos acostumar com isso. Eu não vou entrar na questão individual, porque eu não conheço todos os detalhes, porque há, inclusive, uma informação que procura justificar a busca e a apreensão de que esse Raimundo Cutrim, teria transferido R$100 mil para o jornalista Luiz Pablo. Em geral, o jornalista

0: agradece a informação. Se o jornalista recebeu o dinheiro também, ele tem que fazer outra coisa. Ah, vai trabalhar como varredor, vai limpar o banheiro, que não é mais digno, né, de continuar no jornalismo. Toda a minha vida de jornalista só houve uma tentativa, do Calim Eide. Eu estou dizendo porque eu publiquei isso no meu livro. Né? Ele ficou com uma mão estendida, segurando um maço de dólares. E eu fui embora, óbvio. Né? E ainda publiquei tudo isso, né? Essa tentativa de me dar um presente. Né? Impossível. Jornalista não aceita presentes. Né? Então é isso. De Brasília para o Jornal da Educadora, Alexandre Garcia.
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2: Informações da Polícia e do Corpo de Bombeiros aqui no Jornal da Educadora.
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2: Carro sai da pista e capota na SC-112 em Trombudo Central. Um homem de 32 anos precisou ser encaminhado ao hospital após um acidente de trânsito registrado na tarde de ontem na SC-112 em Trombudo Central. A ocorrência foi atendida por volta do meio-dia e 25 pelo Corpo de Bombeiros. Ao chegar ao local, a equipe constatou que o automóvel Chevrolet Montana, de cor branca, havia saído da pista e capotado. O condutor estava sozinho no automóvel no momento do acidente. Ele foi encontrado consciente, orientado e caminhando próximo ao local. Durante o atendimento, o motorista relatou dores na cabeça, principalmente na região parietal, e informou que havia sentido mal-estar enquanto dirigia, antes de perder o controle do veículo. Os bombeiros não identificaram sinais de fraturas ou ferimentos aparentes. No entanto, foi constatada alteração na pressão arterial, que estava elevada. Após receber os primeiros atendimentos e os procedimentos pré-hospitalares, o homem foi encaminhado ao Hospital de Trombudo Central para avaliação médica. Um representante da empresa proprietária do veículo permaneceu no local, ficando responsável pelo automóvel. Traficante é preso com drogas na BR-470, em Rio do Sul. Um homem de 30 anos foi preso em flagrante por tráfico de drogas na noite de segunda-feira, na BR-470, em Rio do Sul. A abordagem ocorreu por volta das 21h30, nas proximidades do posto da Polícia Rodoviária Federal. A ação foi realizada pela Polícia Militar após uma troca de informações com a Polícia Civil de Trombudo Central. Conforme as corporações, o suspeito estaria transportando entorpecentes provenientes do litoral catarinense. Durante a abordagem do veículo, os policiais realizaram uma busca e localizaram dentro uma mochila que continha roupas infantis, uma embalagem plástica com aproximadamente 197 gramas de uma substância em pó. Questionado pelos policiais, o motorista assumiu a posse do entorpecente. Diante da situação, ele recebeu voz de prisão e foi autuado em flagrante pelo crime de tráfico de drogas. No momento da abordagem, além do condutor, estavam no veículo a companheira dele e quatro filhos menores de idade. Além do entorpecente, os policiais apreenderam dois aparelhos celulares e foram encaminhados juntamente com a droga para os procedimentos legais. O homem foi preso, os celulares e os entorpecentes foram encaminhados à delegacia da Polícia Civil de Rio do Sul, onde foram realizados os procedimentos cabíveis. Os demais ocupantes do veículo foram liberados após a abordagem. Bombeiros atendem colisão entre carro e bicicleta em Lontras. Um acidente de trânsito envolvendo um carro e uma bicicleta foi registrado na manhã de ontem em Lontras. A ocorrência foi atendida por volta das 9h25 na rua Oswaldo Schroeder, no centro do município. De acordo com informações repassadas pelas equipes de atendimento, o acidente envolveu um veículo conduzido por um idoso de 75 anos e um ciclista de 13. O motorista do carro não apresentava ferimentos e recusou atendimento, informando que estava bem. O adolescente apresentava ferimentos de gravidade leve. Após a avaliação, o responsável pelo menor recusou encaminhamento ao hospital. A ocorrência mobilizou o Corpo de Bombeiros Voluntários de Lontras, a Polícia Militar também, que realizaram os atendimentos e os procedimentos necessários no local. Idosa fica ferida após acidente entre veículos na BR-470 em Ibirama. Uma mulher de 79 anos ficou ferida após um acidente de trânsito envolvendo um caminhão, uma carreta e um Jeep Compass na tarde de ontem, na BR-470, em Ibirama. A ocorrência foi registrada por volta das 13h15 no quilômetro 111 no bairro Anchieta. De acordo com o Corpo de Bombeiros Voluntários de Birama, 4 pessoas estavam envolvidas no acidente. A idosa era passageira do Jeep Compass e apresentava ferimentos leves. Ela recebeu atendimento pré-hospitalar no local e posteriormente foi encaminhada ao Hospital Dr. Valdomiro Colauti para avaliação médica. Os outros 3 envolvidos não sofreram ferimentos e recusaram.

0: atendimento. Entre eles estava o motorista do caminhão, um homem de 44 anos, a motorista do Jeep Compass, de 61, e o motorista da carreta, de 48. As circunstâncias e a dinâmica da colisão não foram informadas pelas equipes que atenderam a ocorrência. Além do Corpo de Bombeiros Voluntários, a ocorrência também contou com o apoio da Polícia Rodoviária Federal. Pontualmente 8 horas, esse foi o Jornal da Educadora desta quarta-feira, que fica por aqui. Lembrando que você acompanha essas e outras informações ao longo do dia na nossa programação e também lá no portal educadora.com. Um forte abraço para você, uma excelente quarta e até qualquer momento aqui na programação da Rádio Educadora.
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4: 8:08, muito bom dia pra você, Aristeu Farias, aqui nessa manhã. Hoje é quarta-feira, dia 12 de agosto de 2026. Iniciamos juntos mais uma edição do nosso Bom Dia Alto Vale. Muita música, muita notícia, informação e sempre a sua participação valendo. 9245-9200. Está no ar o nosso Bom Dia Alto Vale.
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6: Bom dia. Faça um embrulho das tristezas, lamentações e desespero e jogue-o longe de você. Tome esta decisão. Carregar lembrança amarga e desânimo é esforço inútil. Vou fazer uma revolução em mim e criar ideias nobres, dilatada, compreensão, real vontade de progredir e desfrutar de mais paz. Seja este o dia da minha faxina interior, com a remoção dos entulhos de negativismo e descrença ainda existentes em mim.

É este o momento de utilizar minha força positiva. Sou valioso. Não devo levar comigo o que não vale nada. Penso mais adiante e ajo positivo desde já. A faxina interior é o alívio da casa.

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7: Bom dia, Eliseu e ouvintes da Rádio Educadora. Vamos trazer o horóscopo desta quarta-feira, agora dia 12 de agosto, Áries. As mudanças que estão por vir vão abrir novas oportunidades para você. Fique atento e mantenha os ouvidos em alerta. O céu está sorrindo e trazendo energia moral para dar conta de uma fadiga difusa que começa a aparecer. Touro, não tire conclusões só de aparências. Aprofunde sem esperar. Você sente melhor o que seu corpo precisa e vai transformar isso em trunfo. Assim você administra com mais equilíbrio a ação e o descanso. Gêmeos, os acontecimentos vão jogar a seu favor. Seu otimismo e sua coragem abrem portas. Você está sobrecarregado, mas desacelerar vai parecer mais difícil do que continuar essa arrancada. Ajuste sua energia e coloque sua atividade em harmonia. E Câncer, tudo que você começar hoje é importante para os seus dias que vêm. Os acontecimentos mais relevantes ganham um rumo definitivo e você não vai conseguir voltar atrás. Por isso, cuide de tudo do jeito mais inteligente para proteger suas costas. Daqui a pouco a gente retorna trazendo a continuação desta manhã de quarta-feira.

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Bom dia, Otovale, 8h52, Laga. Manhã de quarta-feira, sua participação valendo 92459200. Coldplay.

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2: 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Horóscopo do dia, agora são 9:06, trazendo para você mais um bloco do horóscopo. Mabel, com você.
3: Estamos de volta neste dia 12 de agosto. Vamos falar agora de Leão. Seus discursos cheios de charme e tato encantam exatamente quem você quer conquistar. E o resultado dessas conversas pode até superar suas expectativas. Não deixe esse dia passar sem acumular belos sucessos que vão facilitar suas próximas investigações. Virgem, você vai se surpreender positivamente com a recepção que vão dar às suas propostas e às suas sugestões de mudança no dia a dia. Pense em se afastar das interferências externas. Fuja de pessoas negativas. Libra, você lida com os obstáculos com facilidade e principalmente vai saber como evitar outros. Você direciona sua energia para uma ação construtiva. Que tal relaxar a mente para manter seu equilíbrio? E Escorpião, o céu está agitado e você sente só parcialmente seguro nos seus amores, nas finanças e nas relações. Tudo anda rápido demais, longe demais ou alto demais. Não se esconda por timidez, encare os desafios que estão à sua frente. Logo mais a gente retorna nesta manhã.

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2: Continuando nesta quarta-feira, vamos falar de Sagitário. Sua visão de vida vai ser muito bem recebida e ainda vai inspirar quem está ao seu redor. Você vai conseguir colocar sua energia em palavras e fazer isso fluir no seu convívio. Você está alinhando entre o que deseja e o que a realidade oferece. Um ótimo equilíbrio geral, só falta um pouco de esporte. Capricórnio, você vai se mobilizar ao máximo para resolver questões urgentes. Sua eficiência merece respeito hoje. Equilíbrio moral e físico, atividade e descanso. Repouso e ação na medida que o seu corpo pede. Aquário, você vai se inclinar com mais vontade para suas estratégias, para o seu jeito de agir, a fim de alcançar seus objetivos. Chegou a hora de ajustar o rumo. Você vai estar no melhor ritmo para dedicar mais tempo aos encontros com as pessoas que ama, sem enrolação na programação. E peixes, você vai suavizar uma dificuldade com a ajuda de um amigo. Priorize o diálogo com as pessoas ao seu redor. Ao se abrir para as trocas que você vai viver, aumenta as chances de encontrar respostas e seguir na direção desejada.
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4: Muito boa tarde para você, ouvinte da Educadora. Tarde chuvosa de quarta-feira, hoje, dia 12 de

agosto de 2026. Começa agora mais um show da tarde pra você. Eu sou Daniel Machado e faço companhia até às 18 horas, trazendo muita música boa, notícias também a qualquer momento, diretamente do portal educadora.com. E a sua participação também está sempre valendo aqui através do WhatsApp 992459200. Começamos hoje com Gustavo Lima e Matheus e Cauã.

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3: De volta com o Show da Tarde, trazendo pra você agora Edson Hudson.

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0: Já já estamos de volta.
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Humberto e Ronaldo, volta pro seu nego. 14 horas e 21 minutos, agora tem Vitor Clay, o vento. Já já tem flash ao vivo pra você.

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2: 14 horas e 39 minutos. O mais sucesso aqui no Show da Tarde agora tem Evandro Henrique.

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5: Estamos de volta com o Show da Tarde, 14 horas e 50 minutos. 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Vamos dando sequência na nossa programação do Show da Tarde, mais música chegando por aqui, agora tem Luiz Fonsi.
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6: Muito bem, estamos de volta com o Show da Tarde aqui na sua Rádio Educadora, 15h03. Vamos trazendo para você agora um flash ao vivo.
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6: Flash ao vivo na sua Rádio Educadora. 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
0: 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Tem muitos produtos e promoções para você, imperdíveis, porque para esse prazo é Presidente. 15 horas e 7 minutos, a música não para, vem chegando agora para você, Titãs.

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data de falecimento. Os familiares comunicam com pesar o falecimento da senhora Rose Isabel Boel Gorges, ocorrido nesta quarta-feira. Seu corpo será velado na comunidade de Serra São Jorge.

em Rio do Oeste, a partir das 17 horas de hoje, com horário e celebração em sua memória e sepultamento a confirmar. Comunicamos com pesar o falecimento da senhora Rose Isabel Boel Gorges. A família enlutada, nossos sentimentos.

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0: Você ouviu Maroon 5 aqui no Show da Tarde, agora 15 horas e 46 minutos. Já já estamos de volta trazendo mais sucesso pra você. Fique ligado.
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2: Estamos de volta com o Show da Tarde, 15 horas e 51 minutos. Henrique Diego.

data de falecimento. Os familiares comunicam com pesar o falecimento da senhora Rose Isabel Boel Gorges, ocorrido nesta quarta-feira.

quinta-feira. Seu corpo será velado na comunidade de Serra São Jorge, em Rio do Oeste, a partir das 17 horas de hoje, com horário de celebração em sua memória e sepultamento a confirmar. Comunicamos com pesar o falecimento da senhora Rose Isabel Boel Gorges. A família enlutada, nossos sentimentos.

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0: 16 horas e 8 minutos aqui no Show da Tarde. 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Mais sucesso chegando por aqui, agora tem Henrique e Juliano.
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3: Nota de falecimento. Os familiares comunicam com pesar o falecimento da senhora Rose Isabel Boel Gortes, ocorrido nesta quarta-feira. Seu corpo será velado na comunidade da Serra São Jorge, em Rio do Oeste, a partir das 17 horas de hoje, com horário de celebração em sua memória e sepultamento a confirmar. Comunicamos com pesar o falecimento da senhora Rose Isabel Boel Gorges. A família enlutada, nossos sentimentos.

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4: Muito bem, 17 horas e 5 minutos aqui no Show da Tarde. 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E aqui a música não para, vem chegando mais sucesso para você, Hugo Henrique.

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8: Estamos de volta com o Show da Tarde, agora trazendo para você Hugo e Thiago.

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1: É o Show da Tarde na 90,3 FM. 17 horas e 43 minutos, vem chegando César Menotti Fabiano.

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Aí você ouviu Engenheiros do Havaí Pose. 17:52, finalizando mais um show da tarde por aqui. Daqui a pouquinho, às 18:00, vem o programa Sua Parada de Sucessos. Em seguida, o Bailão da Educadora, agitando a sua noite de quarta-feira. Um forte abraço pra você, muito obrigado pela audiência e pela atenção. E até amanhã, tchau, tchau.

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0: específico também, bom. Que cachorro, patrão?
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2: Mais informação para prevenir prejuízos. A Câmara de Vereadores de Taió aprovou um projeto de lei que cria a Política Municipal de Sinalização Histórica de Enchentes. O projeto prevê a instalação de placas e

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